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1: 21 horas e 8 minutos.
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11: 21 horas e 17 minutos.

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1: 21 horas e 38 minutos.

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1: 22 horas e 10 minutos.

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4: 22 horas e 30 minutos.

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8: 23 horas e 38 minutos.

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Lourozimba Macedo, tô ligada na Rádio 7 News. Manda uma música bem boa aí, Pedro News.

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8: Meia-noite e 47 minutos.

tinha suspirado, tinha beijado o papel devotamente. Era a primeira vez que lhe escreviam aquelas sentimentalidades, e o seu orgulho dilatava-se ao calor amoroso que saía delas, como um corpo ressequido que se estira num banho tépido. Sentia um acréscimo de estima por si mesma e parecia-lhe que entrava enfim numa existência superiormente interessante, onde cada hora tinha o seu encanto diferente, cada passo conduzia a um êxtase e a alma se cobria.

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0: dia.
1: hora e 24 minutos.

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9: 1 hora e 57 minutos.

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8: 3 horas e 8 minutos.

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3 horas e 58 minutos.

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É o Dino Franco e Moraí cantando A Volta do Caboclo. Chitãozinho e Xororó cantando Evidências.

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1: 4:36.
2: Sigo estranhando-te, a versão de Vitor e Léo. Sinto falta de você.

Previsão do tempo para sexta-feira, 10 de julho de 2026. Região Sudeste. Em Vitória, Espírito Santo, a sexta-feira começa com muitas nuvens no céu. Os termômetros registram mínima de 18 e máxima de 28 graus. Umidade relativa do ar vai de 90% a 50%. A cidade de Rio das Pedras, em São Paulo, comemora aniversário com céu com poucas nuvens e possibilidade de geada pela manhã. Temperatura mínima 12, máxima 26 graus. Umidade relativa do ar é de 65 a 30%. Você ouviu a previsão do tempo para esta sexta-feira, 10 de julho de 2026, com informações do IBGE Cidades e do Instituto Nacional de Meteorologia e

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1: 5 horas e 8 minutos.
2: Mil vezes antes de amar, presença do trio Parada Dura.

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1: Zé Mulato e Cassiano agora vão cantar a previsão do tempo.

0: Zé Mulato e Cassiano vão mostrar as vantagens da pobreza.
1: Compadre, você já notou tanto que vida de rico é complicada, compadre?
2: É, de vera. Vida de rico é muito difícil. Até pra morrer, né, compadre?
1: Até pra morrer. Aí o rico tem uma vertigem.
2: Dá um desmaio.
1: Sofre o tardo infarto do miocárdio.
2: Curuze.
1: E pomposamente venha falecer.
2: Marvado. Mas isso é pura complicação, né, compadre?
1: O pobre não. O pobre sofre um trem.
2: E dá uma sapituca.
1: Sofre um sedeco, dá um canguleio, cocutu.
2: É, para com a terra, né, compadre?
1: E tu mas é, compadre. Torra a bunda, entrega a rapadura

0: Compadre, mal pergunta, o que vem a ser por criação? Será criação de porca, compadre?
1: Deixa de ser rudo, compadre. Por criação é o seguinte, por exemplo, o senhor dá uma brincada assim mesmo de acordo, mas a comadre, então daí uns dias ela começa a ficar mais bonita.
0: Bonita.
1: Fica mais briosa. Vai ficando fortona.
0: Fortuna.
1: 9 meses depois, butuco buguelo. Isso é por criação.
0: É, compadre. Então nós lá em casa ainda tá por criando sem base.
1: Meu Deus, compadre.

0: Inclusive pra cozinhar, compadre, ele já se meio errado.
1: É verdade.
0: O povo lá de Rio dá no coelho, mas ele meteu o pé no tubo. Falei que não pago e não adianta que eu não pago. Não adianta ficar ganhando que eu não pago e pronto.
1: E quando o não paga, ele não paga mesmo.
0: Não, o homem é da pá virada, compadre. É bem tudo mesmo.
1: É, aquele é macho.
0: Aquilo é da zona da mata, valentão pra ele é lenda.
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3: 6 horas e 13 minutos.
4: Irico e Irineu estão cantando Laço da Saudade.

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1: O seu retrato, quem canta é Lorena e Rafaela.

0: 16:51.
1: As mineirinhas cantando, abra o coração.

0: maravilhosos.
1: Olha a música de Pedro e Thiago, Pra Não Pensar em Você.

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0: 7:40.
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9: 7 horas e 48 minutos.
10: E aí?

0: 8:42.
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2: O governo brasileiro anunciou a identificação de mais de 40 empresas americanas que estariam agindo contra a imposição de tarifaços sobre produtos brasileiros. A medida visa proteger a economia nacional e os setores produtivos do país. A ação do governo brasileiro ocorre em um momento de tensões comerciais e geopolíticas, onde a proteção da indústria e do comércio nacional se torna prioridade. As empresas identificadas serão alvo de monitoramento e possíveis contramedidas. Essa movimentação reflete a postura do Brasil em defender seus interesses econômicos no cenário internacional, buscando equilibrar as relações comerciais e garantir a competitividade de seus produtos no mercado global.
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9: 8 horas e 58 minutos.

0: pode, meu parceiro. Na casa é um negócio que dá na orelha aqui, não dá.
1: Vai apanhar, não pode.
0: Amor a três, hein?
1: Amor a três, essa é a música
0: chininha Príncipe Belo, tá?

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2: Fofocaê. E por falar em Moana, a estreia do live action já tá gerando burburinho e algumas críticas ácidas. Enquanto muitos fãs aguardavam ansiosamente, alguns veículos já apontam que o remake é desnecessário e que mina a alma da animação clássica. A Gazeta do Povo, por exemplo, não poupou palavras ao analisar a nova versão, levantando a questão se a adaptação realmente conseguiu capturar a essência e a magia do filme original. Essa repercussão inicial já acende o debate entre os cinéfilos e os admiradores da Disney. Será que a nova Moana vai dividir opiniões ou conquistar a todos? O que é certo é que a discussão está aberta e o público terá a chance de tirar suas próprias conclusões sobre essa superprodução.
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5: Alô, você de Aries. Sextou com ótimas notícias pro bolso, a chance de comprar algo que deseja há tempos pra sua casa. Ih, coisa boa, hein? Hoje também tem chance de fechar negócios lucrativos, dar uma turbinada na carreira e até negociar um aumento aí. Ó, que beleza. O romance ganha um astral mais descontraído à noite. A paquera também pode surpreender. A dica é olhar ao redor, viu? Número de hoje é o 30, cor amarelo ouro. Vai sobrar pique pra correr atrás das suas obrigações e deixar tudo em ordem hoje, tourinho. Então aproveite pra mandar e-mails ou marcar reunião, hoje vai dar bom, viu? Nos assuntos do coração, o romance fica mais leve ao longo do dia, mas a possessividade pode crescer depois. Um bom papo anima a conquista. Número de hoje, 38, a cor azul royal. Gêmeos, a sinal de bons negócios ou grana extra logo cedo, ainda mais se ouvir a sua intuição pra identificar as melhores oportunidades. Ó, prepare suas armas para se aproximar do crush à noite, quando sobra carisma, né, e iniciativa, na verdade, para arrasar na conquista, tá bom? O astral fica descontraído no romance. O número da sorte hoje para você de gêmeos é o 18, a cor preto.
1: Câncer.
5: E você de câncer... Contato com a galera promete novidades hoje. A dica é prestar atenção ao sexto sentido e fugir de fofoca no finalzinho da noite, assim você se diverte e evita problemas também. Sintonia e muita conversa fortalecem os laços com o par e animam a conquista, mas você pode se isolar à noite também, né? Número de hoje, viu, câncer? É o 55, a cor dourado.
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5: Alô, você de Leão.
1: Leão!
5: Sua confiança tem tudo para crescer e é um bom dia para correr atrás dos seus maiores objetivos no trabalho, além de fazer planos ambiciosos também. A conquista fica movimentada nas redes sociais e em encontros com os amigos. A dica é olhar mais ao redor. O número de hoje é o 3, a cor laranja.
1: Virgem.
5: Sua facilidade para agir em equipe segue em destaque, sinal de que tarefas que envolvem outras pessoas correm melhor nessa sexta-feira, viu? Ó, a paquera se desenrola às mil maravilhas durante o dia, mas a lua em gêmeos também anima a vida social à noite, inclusive para quem tem compromisso. O número de hoje para você de virgem é o 51, a cor azul claro.
1: Libra,
5: amores! O astral vai ser positivo para correr atrás de um novo trabalho, buscar uma promoção, fazer ajustes nos seus planos a longo prazo. Vai sobrar foco para cuidar de tudo que aparecer pela frente também. É, mostre bom humor para se destacar na paquera, viu? O astral fica mais gostoso com quem ama. O número de hoje, Librinha, é o 32. A cor é o creme.
1: Escorpião!
5: E você de escorpião? Eita! Pode ser melhor se unir aos colegas se precisa finalizar projetos que envolvem pessoas de longe ou viagem. Parceria ou sociedade tem boas chances de se tornar um sucesso também hoje, viu? Ó, há sinal de companheirismo, mas a atração física que promete movimentar a intimidade depois, seja a dois ou com o crush. Número de hoje pra você de escorpião é o 40, a cor é o lilás.
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5: Alô, você de... Sagitário.
1: Sagitário.
5: Se quiser cuidar melhor ou trocar seus hábitos por escolhas mais saudáveis, fazer isso logo cedo vai ser a melhor pedida, viu? Talvez seja preciso redobrar o empenho para dar conta de tudo o tudo que aparecer no trabalho, que deve cair aí no seu colo. Ajustes ou mudanças nas tarefas correm melhor pela manhã. A2, mantenha o clima leve e deixe as cobranças para outro momento, tá bom? Sagita, o número de hoje é o 11, a cor é o branco. Capricórnio. A cooperação será mais fácil logo cedo, seja com colegas ou outros profissionais. Também pode ter ótimas ideias agora, já que a sua mente vai estar fervilhando hoje, viu, Caprica? Com seu charme a todo vapor, você vai estar irresistível? Aquele contatinho pode evoluir para um algo a mais sério, e talvez o seu pique esfrie mais tarde. Ai, tá, altos e baixos, né? Número de hoje para você de Capricórnio é o 54, a cor é prata. Senhoras e senhores de Aquário, hoje você tem tudo para ser, o seu dia tem tudo para ser produtivo, tá bom? Você pode aliar bom senso, foco extra para encarar as tarefas. O que puder ser feito em home office ou que tenha relação com produtos e serviços para o lar, deslancha melhor. Pode curtir ótimos momentos com quem ama, mas talvez tenha que driblar uma briga no final da noite. Número de hoje para você aí de Aquário é o 7, a cor verde claro. Peixes. E você de peixes, comunicação vai ser o teu maior trunfo. Sim, ainda mais se mostrar ideias criativas logo cedo. Explore seu raciocínio rápido e resolva qualquer serviço que exige deslocamento rápido ou um bom papo para ser finalizado, tá? Um bom papo também, uma dose de charme fazem maravilhas para fisgar o crush. Mas um programa caseiro talvez seja uma aposta mais segura com quem ama. O número de hoje, peixes, é o 53, a cor verde.
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6: Oi, mãe, tudo bom? Graças a Deus, faz apenas alguns dias que você me concebeu em sua barriguinha. Na verdade, eu não posso explicar como estou feliz em saber que você será minha mãe. Tudo parece indicar que eu serei a criança mais feliz do mundo. Mãe, já passou um mês desde que fui concebido e já começo a ver como meu corpinho começa a se formar. Quer dizer, não estou tão lindo como você, mas me dê uma oportunidade. Mãe, já passaram 2 meses e meio, estou muito feliz com minhas novas mãos e tenho vontade de usá-las para brincar. Mas tem algo que me deixa preocupado. Ultimamente me dei conta de que há algo na sua cabeça que não me deixa dormir. Mas tudo bem, isso vai passar, não se desespere. Já passaram 3 meses, mamãe. Te noto muito deprimida, não entendo o que está acontecendo. Estou muito confuso. Não entendo, eu me sinto muito bem. Por acaso você se sente mal, mamãe? O que está acontecendo, mamãe? Por que choras? Não chore. Não vai acontecer nada. Mamãe, não se deite ainda. São 2 horas da tarde. Não tenho sono. Quero continuar brincando com minhas mãozinhas. O que esse tubinho está fazendo na minha casinha? É um brinquedo novo? Olha, ei. Por que estão sugando minha casa? Mamãe! Espere! Essa é a minha mãozinha. Moço, por que arrancou? Não vê que me machuca? Mamãe, me defenda! Mamãe, me ajude! Não vê que ainda sou muito pequeno para me defender sozinho? Diga para eles pararem. Juro a você que vou me comportar bem e que não vou mais te chutar. Mamãe, já se passaram 17 anos desde aquele dia. E eu daqui de cima observo como ainda te machuca ter tomado aquela decisão. Por favor, não chore. Lembre-se que eu te amo muito. E que estarei aqui te esperando, com muitos abraços e beijos.
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8: Teclas de atalho para Mac OS. Command mais C irá copiar o texto que você selecionou. Command mais V irá colar este texto selecionado onde você precisar. Command mais P permite imprimir o documento atual. Command mais M minimizará a janela frontal no doc. Command mais ponto e vírgula encontra palavras com erros ortográficos no documento. Option mais Command mais Esc permite escolher um aplicativo para forçar a saída. FN mais a seta para cima rola uma página para cima. FN mais a seta para baixo permite que você volte para a página anterior. FN mais a seta para a direita levará você ao início do documento. FN mais a seta para a esquerda vai o quê? Sim, envia para o final do documento.

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1: Não exagere nos exercícios nos dias de calor com o pet. Como tudo na vida, exercícios são bons sem exageros. 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
3: Olá, noveleiros! Estamos chegando com os resumos das suas novelas favoritas para essa sexta-feira. Agora o resumo da novela Coração de Mãe. Na escola, Denise age de forma inesperada. Feliz conta a Hassan sobre Gulnaz e ele garante que vai providenciar o retorno imediato da irmã para a Urfa. Reia procura Karsu para se desculpar por suas atitudes e revela que decidiu voltar para Adana, além de abrir mão da guarda dos filhos. Denis mostra a Tilcinho que trouxe para casa. Ekrem conta a Omer que Gulnaz não voltou para sua cidade. Irmaki chega ao clube e encontra Kivans, que revela ter pedido Jale em casamento. Feliz fica com ciúmes ao ver Hassan encantado com a nova vizinha. Karsu conta a Bora que Rhea voltou para Adana. Mais tarde, ela descobre o que Denis fez na escola e conversa com o menino.

agora, o resumo da novela Sortilégio. Hernan alerta Alessandro que o estado de Sandra piora a cada dia. Durante o jantar, Maria José fala sobre o carinho que sente pelo avô, embora sofra com a insistência dele para que ela se case. Alessandro se oferece para ser o pretendente da jovem, mas ela afirma que isso é impossível, por causa da perda de memória e do sentimento de culpa pelo passado. Alessandro garante que a ama do jeito que ela é. Sandra morre. Jorge falsifica um atestado médico. Bruno se apresenta a Porfírio usando o nome de Damião Velarde, mas desperta a desconfiança do idoso. Emiliano decide investigar o suposto empresário e descobre que a empresa dele não existe. Ele aconselha Porfírio a não pressionar a neta a se casar. Maria José pergunta a Helena se teve um bebê na Espanha. Ela nega, mas comenta a conversa com Jorge, que decide intensificar o tratamento da jovem.

0: E dando continuidade, o resumo da novela Coração Acelerado. Nayane se sente excluída com a condução de Ronei sobre a divulgação do Cruzeiro. Ronei anuncia que João Raul fará a abertura do show de Agrado e Eduarda. Nora aconselha João Raul sobre Agrado. Zilá negocia a recontratação de Rosalva e Leucádia. João Raul faz uma nova tatuagem e o Almir acredita que é uma homenagem a Agrado. Sinara indica um chá para Nayane sabotar a dupla Agrado e Eduarda durante o Cruzeiro. João Raul, Agrado, Eduarda e Nayane se preparam para embarcar no Cruzeiro.
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2: 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O governo brasileiro anunciou a identificação de mais de 40 empresas americanas que estariam agindo contra a imposição de tarifaços sobre produtos brasileiros. A medida visa proteger a economia nacional e os setores produtivos do país. A ação do governo brasileiro ocorre em um momento de tensões comerciais e geopolíticas, onde a proteção da indústria e do comércio nacional se torna prioridade. As empresas identificadas serão alvo de monitoramento e possíveis contramedidas. Essa movimentação reflete a postura do Brasil em defender seus interesses econômicos no cenário internacional, buscando equilibrar as relações comerciais e garantir a competitividade de seus produtos no mercado global.
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2: O Senado Federal aprovou um crédito bilionário destinado a reduzir os impactos das tarifas de guerra no Oriente Médio sobre a economia brasileira. A medida busca proteger os consumidores e as empresas nacionais das flutuações e custos adicionais gerados pelo conflito. A aprovação do crédito é uma resposta do governo aos desafios econômicos impostos pela escalada das tensões internacionais, especialmente no setor de energia e commodities. O objetivo é estabilizar os preços e garantir o abastecimento interno. O projeto, que agora segue para a sanção presidencial, demonstra a preocupação do legislativo em mitigar os efeitos de crises externas no cotidiano dos brasileiros, buscando soluções para manter a estabilidade econômica em tempos de incerteza global.
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2: O Ministério Público do Distrito Federal e Territórios acionou a justiça contra a influenciadora digital Virgínia Fonseca e a empresa Fogo Entertainment, operadora da plataforma de apostas Blaze. O processo alega práticas abusivas na divulgação de bets e requer a condenação por danos morais coletivos no valor de, no mínimo, 120 milhões de reais. A ação do Ministério Público do Distrito Federal aponta indícios de retenção sistemática de valores, bloqueio de contas e imposição de metas de apostas aparentemente inatingíveis, conforme divulgado. A investigação considerou um relatório técnico com mais de 42 mil reclamações registradas contra a plataforma. O inquérito policial citado na peça do Ministério Público indica que a empresa utilizava celebridades e influenciadores digitais para captar usuários, induzindo-os a participar dos jogos com promessas de ganhos rápidos e fáceis. O alvo das campanhas eram, em geral, indivíduos em situação de hipervulnerabilidade econômica.
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5: A França confirmou o favoritismo e venceu o Marrocos por 2-0. Garantindo vaga na semifinal da Copa do Mundo de 2026. Depois de um primeiro tempo equilibrado, os franceses cresceram na etapa final e resolveram a partida com a qualidade de seu ataque. Mbappé, que havia desperdiçado um pênalti antes, se recuperou e abriu o placar com um belo gol, enquanto Dembélé ampliou poucos minutos depois, assegurando a classificação. O Marrocos tentou repetir a campanha histórica que vinha fazendo no torneio, mas encontrou dificuldades para criar oportunidades diante da sólida defesa francesa. Com a vitória, a França avança às semifinais e agora aguarda o vencedor do confronto entre Espanha e Bélgica, mantendo vivo o sonho do tricampeonato mundial.
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5: O atacante Christian Pulisic, principal jogador da seleção dos Estados Unidos, sofreu uma grave lesão durante a derrota por 4-1 para a Bélgica, que eliminou os norte-americanos da Copa do Mundo de 2026. A Federação de Futebol dos Estados Unidos confirmou que o jogador teve uma microfratura na tíbia e uma contusão óssea na perna direita, e trabalhará em conjunto com o Milan para definir o tratamento e a recuperação. A lesão pode ter acontecido no início do segundo tempo, quando Pulisic tentou finalizar e acabou acertando a perna do belga Youri Tielemans. Mesmo permanecendo em campo por alguns minutos, ele foi substituído logo após o terceiro gol da Bélgica. Durante o Mundial, o atacante já havia enfrentado problemas físicos, incluindo uma lesão na panturrilha que o tirou de uma partida da fase de grupos, encerrando a competição de forma amarga para o principal nome da equipe americana.
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5: A Espanha chega às quartas de final da Copa do Mundo de 2026 com um dado curioso. 6 jogadores convocados ainda não entraram em campo. Os atletas que seguem sem estrear são os goleiros David Raya e Joan Garcia, os defensores Grimaldo e Eric Garcia, o volante Martin Zubimendi e o atacante Victor Muñoz. Mesmo com poucas mudanças promovidas pelo técnico Luis de la Fuente, a seleção já garantiu vaga entre as 8 melhores do torneio, após eliminar a Áustria e Portugal. A campanha espanhola tem sido marcada pela manutenção de uma base sólida, com jogadores como Lamine Yamal, Nico Williams, Dani Olmo, Fabián Ruiz e Mikel Merino recebendo a maior parte dos minutos em campo. A Espanha agora se prepara para enfrentar a Bélgica nas quartas de final, enquanto o treinador ainda pode utilizar alguns dos atletas que aguardam a primeira oportunidade nesta Copa do Mundo.
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1: horas e 27 minutos.
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3: 10 horas e 36 minutos.

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8: 11 horas e 45 minutos.

0: Eu vou ler agora um poema novo de Wally Salomão, que ele chama de Remix Século XX e eu chamo de Polivox.
1: 12 horas.

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0: Valeu, velho. Obrigado!
1: Isso tudo foi feito com muito carinho, viu, gente? Inúmeros ensaios. Isso tudo pra vocês, porque eu digo pra vocês.
2: 12 horas e 32 minutos.

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0: 12:46.
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10: 12 horas e 55 minutos.

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1: 13 horas e 12 minutos.

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1: 13 horas e 44 minutos.

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0: E por falar em Moana, a estreia do live action já tá gerando burburinho e algumas críticas ácidas. Enquanto muitos fãs aguardavam ansiosamente, alguns veículos já apontam que o remake é desnecessário e que mina a alma da animação clássica. A Gazeta do Povo, por exemplo, não poupou palavras ao analisar a nova versão, levantando a questão se a adaptação realmente conseguiu capturar a essência e a magia do filme original. Essa repercussão inicial já acende o debate entre os cinéfilos e os admiradores da Disney. Será que a nova Moana vai dividir opiniões ou conquistar a todos? O que é certo é que a discussão está aberta e o público terá a chance de tirar suas próprias conclusões sobre essa superprodução.
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4: Alô, você de Aries. Sextou com ótimas notícias pro bolso, a chance de comprar algo que deseja há tempos pra sua casa. Ih, coisa boa, hein? Hoje também tem chance de fechar negócios lucrativos, dar uma turbinada na carreira e até negociar um aumento aí. Ó, que beleza. O romance ganha um astral mais descontraído à noite, a paquera também pode surpreender. A dica é olhar ao redor, viu? O número de hoje é o 30, cor amarelo ouro.
5: Vai sobrar pique pra correr atrás das suas obrigações e deixar tudo em ordem hoje, Tourinho. Então aproveite pra mandar e-mails ou marcar reunião, hoje vai dar bom, viu? Nos assuntos do coração, o romance fica mais leve ao longo do dia, mas a possessividade pode crescer depois. Um bom papo anima a conquista. Número de hoje, 38, a cor azul royal. Gêmeos, a sinal de bons negócios ou grana extra logo cedo, ainda mais se ouvir a sua intuição pra identificar as melhores oportunidades. Ó, prepare suas armas para se aproximar do crush à noite, quando sobra carisma, né, e incentiva, iniciativa, na verdade, para arrasar na conquista, tá bom? O astral fica descontraído no romance. O número da sorte hoje para você de gêmeos é o 18, a cor preto.
6: Câncer.
5: E você de câncer... Contato com a galera promete novidades hoje. A dica é prestar atenção ao sexto sentido e fugir de fofoca no finalzinho da noite, assim você se diverte e evita problemas também. Sintonia e muita conversa fortalecem os laços com o par e animam a conquista, mas você pode se isolar à noite também, né? Número de hoje, viu, Câncer? É o 55, a cor dourado.
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5: Alô, você de Leão!
7: Leão!
5: Sua confiança tem tudo para crescer e é um bom dia para correr atrás dos seus maiores objetivos no trabalho, além de fazer planos ambiciosos também. A conquista fica movimentada nas redes sociais e em encontros com os amigos. A dica é olhar mais ao redor. O número de hoje é o 3, a cor laranja.
6: Virgem.
5: Sua facilidade para agir em equipe segue em destaque, sinal de que tarefas que envolvem outras pessoas correm melhor nessa sexta-feira, viu? Ó, a paquera se desenrola às mil maravilhas durante o dia, mas a lua em gêmeos também anima a vida social à noite, inclusive para quem tem compromisso. O número de hoje para você de virgem é o 51, a cor azul claro.
6: Libra!
5: Libriamores! O astral vai ser positivo para correr atrás de um novo trabalho, buscar uma promoção, fazer ajustes nos seus planos a longo prazo. Vai sobrar foco para cuidar de tudo que aparecer pela frente também. É, mostre bom humor para se destacar na paquera, viu? O astral fica mais gostoso com quem ama. O número de hoje, Librinha, é o 32. A cor é o creme.
6: Escorpião!
5: E você de escorpião? Eita! Pode ser melhor se unir aos colegas se precisa finalizar projetos que envolvem pessoas de longe ou viagem. Parceria ou sociedade tem boas chances de se tornar um sucesso também hoje, viu? Ó, há sinal de companheirismo, mas a atração física que promete movimentar a intimidade depois, seja dois ou com o crush. Número de hoje pra você de escorpião é o 40, a cor é o lilás.
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5: Alô, você de... Sagitário!
6: Sagitário!
5: Se quiser cuidar melhor ou trocar seus hábitos por escolhas mais saudáveis, fazer isso logo cedo vai ser a melhor pedida, viu? Talvez seja preciso redobrar o empenho para dar conta de tudo
4: tudo que aparecer no trabalho, que deve cair aí no seu colo. Ajustes ou mudanças nas tarefas correm melhor pela manhã. A 2, mantenha o clima leve e deixe as cobranças para outro momento, tá bom? Sagita, o número de hoje é o 11, a cor é o branco. Capricórnio. A cooperação será mais fácil logo cedo, seja com colegas ou outros profissionais. Também pode ter ótimas ideias agora, já que a sua mente vai estar fervilhando hoje, viu, Caprica? Com seu charme a todo vapor, você vai estar irresistível? Aquele contatinho pode evoluir para um algo a mais sério, e talvez o seu pique esfrie mais tarde. Ai, tá, altos e baixos, né? Número de hoje para você de Capricórnio é o 54, a cor é prata. Aquário. Senhoras e senhores de Aquário, hoje você tem tudo para ser... O seu dia tem tudo para ser produtivo, tá bom? Você pode aliar bom senso, foco extra para encarar as tarefas. O que puder ser feito em home office ou que tenha relação com produtos e serviços para o lar, deslancha melhor. Pode curtir, na verdade, ótimos momentos com quem ama, mas talvez tenha que driblar uma briga no final da noite. Número de hoje, para você aí de Aquário, é o 7, a cor verde claro. E você de Peixes, comunicação vai ser o teu maior trunfo. E ainda mais se mostrar ideias criativas logo cedo. Explore seu raciocínio rápido e resolva qualquer serviço que exige deslocamento rápido ou um bom papo para ser finalizado, tá? Um bom papo também, uma dose de charme fazem maravilhas para fisgar o crush. Mas um programa caseiro talvez seja uma aposta mais segura com quem ama. Número de hoje, Peixes, é o 53, a cor verde.
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9: Oi, mãe, tudo bom? Graças a Deus, faz apenas alguns dias que você me concebeu em sua barriguinha. Na verdade, não posso explicar como estou feliz em saber que você será minha mãe. Tudo parece indicar que eu serei a criança mais feliz do mundo. Mãe, já passou um mês desde que fui concebido e já começo a ver como meu corpinho começa a se formar. Quer dizer, não estou tão lindo como você, mas me deu uma oportunidade. Mãe, já passaram 2 meses e meio, estou muito feliz com minhas novas mãos e tenho vontade de usá-las para brincar. Mas tem algo que me deixa preocupado. Ultimamente me dei conta de que há algo na sua cabeça que não me deixa dormir. Mas tudo bem, isso vai passar, não se desespere. Já passaram 3 meses, mamãe. Te noto muito deprimida, não entendo o que está acontecendo. Estou muito confuso. Não entendo, eu me sinto muito bem. Por acaso você se sente mal, mamãe? O que está acontecendo, mamãe? Por que choras? Não chore. Não vai acontecer nada. Mamãe, não se deite ainda. São 2 horas da tarde. Não tenho sono. Quero continuar brincando com minhas mãozinhas. O que esse tubinho está fazendo na minha casinha? É um brinquedo novo? Olha, ei. Por que estão sugando minha casa? Mamãe! Espere! Essa é a minha mãozinha. Moço, por que arrancou? Não vê que me machuca? Mamãe, me defenda! Mamãe, me ajude! Não vê que ainda sou muito pequeno para me defender sozinho? Diga para eles pararem. Juro a você que vou me comportar bem e que não vou mais te chutar. Mamãe, já se passaram 17 anos desde aquele dia. E eu daqui de cima observo como ainda te machuca ter tomado aquela decisão. Por favor, não chore. Lembre-se que eu te amo muito. E que estarei aqui te esperando, com muitos abraços e beijos.
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11: Teclas de atalho para macOS. Command mais C irá copiar o texto que você selecionou. Command mais V irá colar este texto selecionado onde você precisar. Command mais P permite imprimir o documento atual. Command mais M minimizará a janela frontal no doc. Command mais ponto e vírgula encontra palavras com erros ortográficos no documento. Option mais Command mais ESC permite escolher um aplicativo para forçar a saída. FN mais a seta para cima rola uma página para cima. FN mais a seta para baixo permite que você volte para a página anterior. FN mais a seta para a direita levará você ao início do documento. FN mais a seta para a esquerda vai o quê? Sim, envia para o final do documento.

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1: Não exagere nos exercícios nos dias de calor com o pet. Como tudo na vida, exercícios são bons sem exageros. Tome cuidado para o pet não se exercitar demais. Faça pausas frequentes nos exercícios e brincadeiras e ofereça um pouco de água nessas pausas.
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3: Olá, noveleiros! Estamos chegando com os resumos das suas novelas favoritas para essa sexta-feira. Agora o resumo da novela Coração de Mãe. Na escola, Denise age de forma inesperada. Feliz conta a Hassan sobre Gulnaz e ele garante que vai providenciar o retorno imediato da irmã para a Urfa. Reia procura Karsu para se desculpar por suas atitudes e revela que decidiu voltar para Adana, além de abrir mão da guarda dos filhos. Denise mostra a Tilsinho que trouxe para casa. Ekren conta a Homer que Gulnaz não voltou para sua cidade. Irmak chega ao clube e encontra Kivans, que revela ter pedido Jale em casamento. Feliz fica com ciúmes ao ver Hassan encantado com a nova vizinha. Karsu conta a Bora que Rea voltou para Adana. Mais tarde, ela descobre o que Denise fez na escola e conversa com o menino.

E agora, o resumo da novela Sortilégio. Hernan alerta Alessandro que o estado de Sandra piora a cada dia. Durante o jantar, Maria José fala sobre o carinho que sente pelo avô, embora sofra com a insistência dele para que ela se case. Alessandro se oferece para ser o pretendente da jovem, mas ela afirma que isso é impossível, por causa da perda de memória e do sentimento de culpa pelo passado. Alessandro garante que a ama do jeito que ela é. Sandra morre. Jorge falsifica um atestado médico. Bruno se apresenta a Porfírio usando o nome de Damião Velarde, mas desperta a desconfiança do idoso. Emiliano decide investigar o suposto empresário e descobre que a empresa dele não existe. Ele aconselha Porfírio a não pressionar a neta a se casar. Maria José pergunta a Helena se teve um bebê na Espanha. Ela nega, mas comenta a conversa com Jorge, que decide intensificar o tratamento da jovem.

dando continuidade, o resumo da novela Coração Acelerado. Nayane se sente excluída com a condução de Ronei sobre a divulgação do Cruzeiro. Ronei anuncia que João Raul fará a abertura do show de Agrado e Eduarda. Nora aconselha João Raul sobre Agrado. Zilá negocia a recontratação de Rosalva e Leucádia. João Raul faz uma nova tatuagem e o Almir acredita que é uma homenagem a Agrado. Sinara indica um chá para Nayane sabotar a dupla Agrado e Eduarda durante o Cruzeiro. João Raul, Agrado, Eduarda e Nayane se preparam para embarcar.

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2: O governo brasileiro anunciou a identificação de mais de 40 empresas americanas que estariam agindo contra a imposição de tarifaços sobre produtos brasileiros. A medida visa proteger a economia nacional e os setores produtivos do país. A ação do governo brasileiro ocorre em um momento de tensões comerciais e geopolíticas, onde a proteção da indústria e do comércio nacional se torna prioridade. As empresas identificadas serão alvo de monitoramento e possíveis contramedidas. Essa movimentação reflete a postura do Brasil em defender seus interesses econômicos no cenário internacional, buscando equilibrar as relações comerciais e garantir a competitividade de seus produtos no mercado global.
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2: O Senado Federal aprovou um crédito bilionário destinado a reduzir os impactos das tarifas de guerra no Oriente Médio sobre a economia brasileira. A medida busca proteger os consumidores e as empresas nacionais das flutuações e custos adicionais gerados pelo conflito. A aprovação do crédito é uma resposta do governo aos desafios econômicos impostos pela escalada das tensões internacionais, especialmente no setor de energia e commodities. O objetivo é estabilizar os preços e garantir o abastecimento interno. O projeto, que agora segue para a sanção presidencial, demonstra a preocupação do legislativo em mitigar os efeitos de crises externas no cotidiano dos brasileiros, buscando soluções para manter a estabilidade econômica em tempos de incerteza global.
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2: O Ministério Público do Distrito Federal e Territórios acionou a justiça contra a influenciadora digital Virgínia Fonseca e a empresa Fogo Entertainment, operadora da plataforma de apostas Blaze. O processo alega práticas abusivas na divulgação de bets e requer a condenação por danos morais coletivos no valor de, no mínimo, 120 milhões de reais. A ação do Ministério Público do Distrito Federal aponta indícios de retenção sistemática de valores, bloqueio de contas e imposição de metas de apostas aparentemente inatingíveis, conforme divulgado. A investigação considerou um relatório técnico com mais de 42 mil reclamações registradas contra a plataforma. O inquérito policial citado na peça do Ministério Público indica que a empresa utilizava celebridades e influenciadores digitais para captar usuários, induzindo-os a participar dos jogos com promessas de ganhos rápidos e fáceis. O alvo das campanhas eram, em geral, indivíduos em situação de hipervulnerabilidade econômica.
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4: A França confirmou o favoritismo e venceu o Marrocos por 2 a 0. Garantindo vaga na semifinal da Copa do Mundo de 2026. Depois de um primeiro tempo equilibrado, os franceses cresceram na etapa final e resolveram a partida com a qualidade de seu ataque. Mbappé, que havia desperdiçado um pênalti antes, se recuperou e abriu o placar com um belo gol, enquanto Dembélé ampliou poucos minutos depois, assegurando a classificação. O Marrocos tentou repetir a campanha histórica que vinha fazendo no torneio, mas encontrou dificuldades para criar oportunidades diante da sólida defesa francesa. Com a vitória, a França avança às semifinais e agora aguarda o vencedor do confronto entre Espanha e Bélgica, mantendo vivo o sonho do tricampeonato mundial.
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4: O atacante Christian Pulisic, principal jogador da seleção dos Estados Unidos, sofreu uma grave lesão durante a derrota por 4 a 1 para a Bélgica, que eliminou os norte-americanos da Copa do Mundo de 2026. A Federação de Futebol dos Estados Unidos confirmou que o jogador teve uma microfratura na tíbia e uma contusão óssea na perna direita, e trabalhará em conjunto com o Milan para definir o tratamento e a recuperação. A lesão pode ter acontecido no início do segundo tempo, quando Pulisic tentou finalizar e acabou acertando a perna do belga Youri Tielemans. Mesmo permanecendo em campo por alguns minutos, ele foi substituído logo após o terceiro gol da Bélgica. Durante o Mundial, o atacante já havia enfrentado problemas físicos, incluindo uma lesão na panturrilha que o tirou de uma partida da fase de grupos, encerrando a competição de forma amarga para o principal nome da equipe americana.
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4: A Espanha chega às quartas de final da Copa do Mundo de 2026 com um dado curioso. 6 jogadores convocados ainda não entraram em campo. Os atletas que seguem sem estrear são os goleiros David Raya e Joan Garcia, os defensores Grimaldo e Eric Garcia, o volante Martin Zubimendi e o atacante Victor Muñoz. Mesmo com poucas mudanças promovidas pelo técnico Luis de la Fuente, a seleção já garantiu vaga entre as 8 melhores do torneio, após eliminar a Áustria e Portugal. A campanha espanhola tem sido marcada pela manutenção de uma base sólida, com jogadores como Lamine Yamal, Nico Williams, Dani Olmo, Fabián Ruiz e Mikel Merino recebendo a maior parte dos minutos em campo. A Espanha agora se prepara para enfrentar a Bélgica nas quartas de final, enquanto o treinador ainda pode utilizar alguns dos atletas que aguardam a primeira oportunidade nesta Copa do Mundo.
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1: 14 horas e 30 minutos.
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0: 14:45.
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1: 14:57.
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4: Voz do Oriente, música de Rodrigo Dias, Sete Lagoas e Zé Geraldo.

Concedei, Senhor, a celeridade necessária para aceitar as coisas que não posso modificar. Coragem para modificar aquelas que eu posso. Sabedoria para distinguir.

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5: 15 horas e 41 minutos.
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7: Olá, meus amigos, olha nós aqui de novo. Gente, hoje eu quero mandar um grande abraço para uma cantora, mas a menina canta muito mesmo, viu? Graças a Deus a música dela já é sucesso. É para Paloma, ô Paloma, aí em Santa Catarina. Um abraço para você do Pedro Nils, tá? Um abraço para toda a sua família, tá? E você sabe que aqui você já é sucesso, tá bom? Tudo de bom para você, Paloma. Um abraço.

0: pode, meu parceiro. Na casa é um negócio que dá na orelha aqui, não dá.
1: Vai apanhar, não pode.
0: Amor a três, hein? Essa é,
1: Amor a três, essa é
0: a música chininha Príncipe Belo, tá?
2: 15 horas e 59 minutos.
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2: 16 horas e 4 minutos.

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2: 16 horas e 16 minutos.

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1: 16h35.
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8: 16 horas e 51 minutos.

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Tenho que agradecer a Deus por esse dia maravilhoso que foi hoje, né? Muito obrigado, meu Deus. Muito obrigado a vocês, meus ouvintes. E fique todo mundo com Deus. Melhor da tarde fica por aqui, tá bom? Tchau.

0: 17:04.
1: A verdade é que a

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0: O Dr. Dobson sabe do que está falando quando diz que nossa sociedade tem um sistema distorcido de avaliar o valor humano baseado na beleza da pessoa. Daqui a instantes, você vai descobrir por que ele tem opiniões tão fortes sobre esse assunto na edição de hoje de Valor para a Família. Meu nome é Rosa Maria, trazendo até você Valor para a Família, um programa de conselhos práticos com o psicólogo e conselheiro familiar, Dr. Dobson. Doutor, por que o senhor tem opiniões tão fortes sobre nosso sistema distorcido de avaliar o valor humano?
1: Olha, Rosa Maria, quando a minha filha Danae tinha 1 ano e 3 meses de idade, já tinha traços físicos que aparentemente atraíam os adultos. Sua mãe a vestia com cuidado, e por onde quer que fôssemos, todos mostravam considerável afeição e carinhos por Danae. 3 meses depois de completar seu primeiro aniversário, ela estava aprendendo a correr e Shirley brincava alegremente com ela, perseguindo-a pela casa. De repente, a menininha correu para a esquerda e caiu com o rosto sobre a quina de uma mesa baixa na sala de estar, batendo diretamente com os dentes da frente.
0: Ai, doutor.
1: Dos dentes foi empurrado gengiva acima e parecia ter caído.
0: Meu Deus.
1: Ela cortou o lábio de tal forma que parecia que tinha nascido daquele jeito. Bom, no dia seguinte eu a levei comigo para o supermercado e percebi que as pessoas olhavam para ela e viravam o rosto. Ao invés do afeto e carinho que lhe ofereciam antes, havia uma rejeição que eles demonstravam inconscientemente. Eu fiquei irritado, é claro. Como é injusto recompensar uma criança por algo que não mereceu, ou pior, destruí-la por circunstâncias que estão fora do seu controle. Mas uma criança que é perfeita geralmente se beneficia com sua boa sorte desde o nascimento.
0: Doutor, eu também já notei isso.
1: Concursos de beleza que oferecem prêmios para bebês lindos são comuns hoje em dia.
0: É verdade.
1: Como se o bebê bonito já não tivesse vantagens suficientes à sua espera na vida. Esse sistema distorcido de avaliar o valor humano pode ser visto em milhares de exemplos. Mas deixe-me concluir citando George Orwell. Ele disse: todas as pessoas são iguais, mas algumas pessoas são mais iguais que outras.
0: As crianças aprendem rapidamente os sinais dados pelos outros sobre como são atraentes. Essa percepção de como os outros as veem é a base de toda a autoestima. E para os que não recebem reações positivas, isso pode ser devastador. Os pais precisam estar alertas às mensagens negativas que seus filhos podem estar recebendo do mundo à sua volta e devem esforçar-se para contrabalançá-las. Se uma criança se sente segura com o amor e carinho dos seus pais, ela terá uma boa base para construir sua autoestima. Os comentários do Dr. Dobson no programa de hoje foram extraídos do livro Esconde, Esconde, publicado por Revell Books. Francisco Borges interpretou a voz do Dr. Dobson neste programa. Meu nome é Rosa Maria e convido você a estar conosco novamente na próxima edição de Valor para a Família.

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História linda, hein? História, arranjo, música, letra, sua voz, tudo maravilhoso.

0: Bom demais. Obrigado, obrigado, gente. Obrigado, Goiânia. Continuem com esses dois feras aqui. Pode aplaudir muito mais esse menino maravilhoso.
1: Obrigado a vocês.
0: Deus abençoe, Goiânia. Vamos.

0: Você gosta.
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8: 18 horas e 1 minuto.

0: Pai, hoje quero pedir que teu amor perfeito encha meu coração, minha mente, minhas emoções, todo o meu ser. Ajude-me a compreender a profundidade de teu amor em todos os momentos. Senhor Jesus, sei que és o Filho de Deus e desde que o recebi em meu coração, vive em mim e teu amor habita em mim. Ajude-me a viver em teu amor e a não duvidar disso. Que eu me torne cada vez mais seguro de teu amor, de modo a crescer e me desenvolver da forma que uma criança se desenvolve com o amor dos pais. Toma conta de tudo em minha vida, por favor. Em nome de Jesus. Amém.
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3: Dezoito horas e 12 minutos.

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0: Faz barulho aí, turma, pra Marília Mendonça.
1: Tô muito feliz.
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3: 18 horas e 40 minutos.

0: Chega pra cá, Jorge Matheus!
1: Chega aí, Fernando Sorocaba!
2: Alô, Fernando Sorocaba!
1: Como é que vocês estão?
3: E aí, meu irmão?
4: Vai ficar olhando, vai levar essa joia pra sua casa.

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8: dia.
9: 19 horas e 11 minutos.

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0: 19h25.
1: História linda, hein, Lu? História, arranjo, música, letra, sua voz, tudo maravilhoso.
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0: Bom demais. Obrigado, obrigado, gente. Obrigado, Goiânia. Continuem com esses dois feras aqui. Pode aplaudir nós. Muito mais
1: esse menino maravilhoso, meu
0: Deus.
1: Obrigado a vocês.
0: Deus obrigado abençoe, vocês. Cara. Deus abençoe, Goiânia. Valeu!

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1: Que a paz do Senhor esteja com você. Esse é mais um versículo do dia. E nós conhecemos e cremos no amor que Deus nos tem. Deus é amor, e quem está em amor está em Deus, e Deus nele. 1 João 4,16.
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2: 19 horas e 39 minutos.

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noveleiros! Estamos chegando com os resumos das suas novelas favoritas para essa sexta-feira. Agora o resumo da novela Coração de Mãe. Na escola, Denise age de forma inesperada. Feliz conta a Hassan sobre Gulnaz e ele garante que vai providenciar o retorno imediato da irmã para a Urfa. Reia procura Karsu para se desculpar por suas atitudes e revela que decidiu voltar para Adana, além de abrir mão da guarda dos filhos. Denis mostra a Tilcinho que trouxe para casa. Ekrem conta a Homer que Gulnaz não voltou para sua cidade. Irmak chega ao clube e encontra Kivans, que revela ter pedido Jale em casamento. Feliz fica com ciúmes ao ver Hassan encantado com a nova vizinha. Karsu conta a Bora que Rhea voltou para Adana. Mais tarde, ela descobre o que Denis fez na escola e conversa com o menino.

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1: Não exagere nos exercícios nos dias de calor com o pet. Como tudo na vida, exercícios são bons sem exageros. Tome cuidado para o pet não se exercitar demais. Faça pausas frequentes nos exercícios e brincadeiras e ofereça um pouco de água nessas pausas.
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1: Alô, você de Sagitário.
2: Sagitário.
1: Se quiser cuidar melhor, se cuidar melhor ou trocar seus hábitos por escolhas mais saudáveis, fazer isso logo cedo vai ser a melhor pedida, viu? Talvez seja preciso redobrar o empenho para dar conta de tudo que aparecer no trabalho, que deve cair aí no seu colo. Ajustes ou mudanças nas tarefas correm melhor pela manhã. A2, mantenha o clima leve e deixe as cobranças para outro momento, tá bom? Sagita, o número de hoje é o 11, a cor é o branco.
2: Capricórnio.
1: A cooperação será mais fácil logo cedo, seja com colegas ou outros profissionais. Também pode ter ótimas ideias agora, já que a sua mente vai estar fervilhando hoje, viu, Caprica? Com seu charme a todo vapor, você vai estar irresistível. Aquele contatinho pode evoluir para um algo a mais sério, e talvez o seu pique esfrie mais tarde. Ai, tá altos e baixos, né? Número de hoje para você de Capricórnio é o 54, a cor é prata.
2: Aquário.
1: Senhoras e senhores de Aquário, hoje você tem tudo para ser, o seu dia tem tudo para ser produtivo, tá bom? Você pode aliar bom senso, foco extra para encarar as tarefas. O que puder ser feito em home office ou que tenha relação com produtos e serviços para o lar, deslancha melhor. Pode curtir ótimos momentos com quem ama, mas talvez tenha que driblar uma briga no final da noite. Número de hoje para você aí de Aquário é o 7, a cor verde claro.
2: Peixes.
1: E você de Peixes, comunicação vai ser o teu maior trunfo. E ainda mais se mostrar ideias criativas logo cedo. Explore seu raciocínio rápido e resolva qualquer serviço que exige deslocamento rápido ou um bom papo para ser finalizado, tá? Um bom papo também, uma dose de charme fazem maravilhas para fisgar o crush. Mas um programa caseiro talvez seja uma aposta mais segura com quem ama. O número de hoje, Peixes, é o 53, a cor verde.
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5: A Espanha chega às quartas de final da Copa do Mundo de 2026 com um dado curioso. 6 jogadores convocados ainda não entraram em campo. Os atletas que seguem sem estrear são os goleiros David Raya e Joan Garcia, os defensores Grimaldo e Eric Garcia, o volante Martin Zubimendi e o atacante Victor Muñoz. Mesmo com poucas mudanças promovidas pelo técnico Luis de la Fuente, a seleção já garantiu vaga entre as 8 melhores do torneio, após eliminar a Áustria e Portugal. A campanha espanhola tem sido marcada pela manutenção de uma base sólida, com jogadores como Lamine Yamal, Nico Williams, Dani Olmo, Fabián Ruiz e Mikel Merino recebendo a maior parte dos minutos em campo. A Espanha agora se prepara para enfrentar a Bélgica nas quartas de final, enquanto o treinador ainda pode utilizar alguns dos atletas que aguardam a primeira oportunidade nesta Copa do Mundo.
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2: Alô, você de Aries. Sextou com ótimas notícias pro bolso, a chance de comprar algo que deseja há tempos pra sua casa. Ih, coisa boa, hein? Hoje também tem chance de fechar negócios lucrativos, dar uma turbinada na carreira e até negociar um aumento aí. Ó, que beleza. O romance ganha um astral mais descontraído à noite. A paquera também pode surpreender. A dica é olhar ao redor, viu? Número de hoje é o 30, cor amarelo ouro. Vai sobrar pique pra correr atrás das suas obrigações e deixar tudo em ordem hoje, Tourinho. Então aproveite pra mandar e-mails ou marcar reunião, hoje vai dar bom, viu? Nos assuntos do coração, o romance fica mais leve ao longo do dia, mas a possessividade pode crescer depois. Um bom papo anima a conquista. Número de hoje, 38, a cor azul royal. Gêmeos, a sinal de bons negócios ou grana extra logo cedo, ainda mais se ouvir a sua intuição pra identificar as melhores oportunidades. Ó, prepare suas armas para se aproximar do crush à noite, quando sobra carisma, né, e incentiva, iniciativa, na verdade, para arrasar na conquista, tá bom? O astral fica descontraído no romance. O número da sorte hoje para você de gêmeos é o 18, a cor preto. Câncer. E você de câncer... Contato com a galera promete novidades hoje. A dica é prestar atenção ao sexto sentido e fugir de fofoca no finalzinho da noite, assim você se diverte e evita problemas também. Sintonia e muita conversa fortalecem os laços com o par e animam a conquista, mas você pode se isolar à noite também, né? Número de hoje, viu, Câncer? É o 55, a cor dourado.
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2: Alô, você de Leão. Sua confiança tem tudo para crescer e é um bom dia para correr atrás dos seus maiores objetivos no trabalho, além de fazer planos ambiciosos também. A conquista fica movimentada nas redes sociais e em encontros com os amigos. A dica é olhar mais ao redor. O número de hoje é o 3, a cor laranja. Sua facilidade para agir em equipe segue em destaque, sinal de que tarefas que envolvem outras pessoas correm melhor nessa sexta-feira, viu? Ó, a paquera se desenrola às mil maravilhas durante o dia, mas a lua em gêmeos também anima a vida social à noite, inclusive para quem tem compromisso. O número de hoje para você de virgem é o 51, a cor azul claro. Libra, amores! O astral vai ser positivo para correr atrás de um novo trabalho, buscar uma promoção, fazer ajustes nos seus planos a longo prazo. Vai sobrar foco para cuidar de tudo que aparecer pela frente também. É, mostre bom humor para se destacar na paquera, viu? O astral fica mais gostoso com quem ama. O número de hoje, Librinha, é o 32. A cor é o creme. Escorpião. E você de escorpião? Eita! Pode ser melhor se unir aos colegas se precisa finalizar projetos que envolvem pessoas de longe ou viagem. Parceria ou sociedade tem boas chances de se tornar um sucesso também hoje, viu? Ó, há sinal de companheirismo, mas a atração física que promete movimentar a intimidade depois, seja a dois ou com o crush. Número de hoje pra você de escorpião é o 40, a cor é o lilás.
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4: Teclas de atalho para Mac OS. Comand mais C irá copiar o texto que você selecionou. Comand mais V irá colar este texto selecionado onde você precisar. Comand mais P permite imprimir o documento atual. Comand mais M minimizará a janela frontal no doc. Comand mais ponto e vírgula encontra palavras com erros ortográficos no documento. Option mais Comand mais Esc permite escolher um aplicativo para forçar a saída. FN mais a seta para cima. Rola uma página para cima. FN mais a seta para baixo. Permite que você volte para a página anterior. FN mais a seta para a direita. Levará você ao início do documento. FN mais a seta para a esquerda. Vai o quê? Sim, envia para o final do documento.

E por falar em Moana, a estreia do live action já tá gerando burburinho e algumas críticas ácidas. Enquanto muitos fãs aguardavam ansiosamente, alguns veículos já apontam que o remake é desnecessário e que mina a alma da animação clássica. A Gazeta do Povo, por exemplo, não poupou palavras ao analisar a nova versão, levantando a questão se a adaptação realmente conseguiu capturar a essência e a magia do filme original. Essa repercussão inicial já acende o debate entre os cinéfilos e os admiradores da Disney. Será que a nova Moana vai dividir opiniões ou conquistar a todos? O que é certo é que a discussão está aberta e o público terá a chance de tirar suas próprias conclusões sobre essa superprodução. Hey!

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1: O atacante Christian Pulisic, principal jogador da seleção dos Estados Unidos, sofreu uma grave lesão durante a derrota por 4-1 para a Bélgica, que eliminou os norte-americanos da Copa do Mundo de 2026. A Federação de Futebol dos Estados Unidos confirmou que o jogador teve uma microfratura na tíbia e uma contusão óssea na perna direita, e trabalhará em conjunto com o Milan para definir o tratamento e a recuperação. A lesão pode ter acontecido no início do segundo tempo, quando Pulisic tentou finalizar e acabou acertando a perna do belga Youri Tielemans. Mesmo permanecendo em campo por alguns minutos, ele foi substituído logo após o terceiro gol da Bélgica. Durante o Mundial, o atacante já havia enfrentado problemas físicos, incluindo uma lesão na panturrilha que o tirou de uma partida da fase de grupos, encerrando a competição de forma amarga para o principal nome da equipe americana.
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3: O Ministério Público do Distrito Federal e Territórios acionou a justiça contra a influenciadora digital Virgínia Fonseca e a empresa Fogo Entertainment, operadora da plataforma de apostas Blaze. O processo alega práticas abusivas na divulgação de bets e requer a condenação por danos morais coletivos no valor de, no mínimo, 120 milhões de reais. A ação do Ministério Público do Distrito Federal aponta indícios de retenção sistemática de valores, bloqueio de contas e imposição de metas de apostas aparentemente inatingíveis. Conforme divulgado, a investigação considerou um relatório técnico com mais de 42 mil reclamações registradas contra a plataforma. O inquérito policial citado na peça do Ministério Público indica que a empresa utilizava celebridades e influenciadores digitais para captar usuários, induzindo-os a participar dos jogos com promessas de ganhos rápidos e fáceis. O alvo das campanhas eram, em geral, indivíduos em situação de hipervulnerabilidade econômica.
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0: Gucci.
1: Obrigada.
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5: Oi, mãe, tudo bom?

0: Graças a Deus, faz apenas alguns dias que você me concebeu em sua barriguinha. Na verdade, não posso explicar como estou feliz em saber que você será minha mãe. Tudo parece indicar que eu serei a criança mais feliz do mundo. Mãe, já passou um mês desde que fui concebido e já começo a ver como meu corpinho começa a se formar. Quer dizer, não estou tão lindo como você, mas me dê uma oportunidade. Mãe, já passaram 2 meses e meio, estou muito feliz com minhas novas mãos e tenho vontade de usá-las para brincar. Mas tem algo que me deixa preocupado. Ultimamente me dei conta de que há algo na sua cabeça que não me deixa dormir. Mas tudo bem, isso vai passar, não se desespere. Já passaram 3 meses, mamãe. Te noto muito deprimida. Não entendo o que está acontecendo. Estou muito confuso. Não entendo, eu me sinto muito bem. Por acaso você se sente mal, mamãe? O que está acontecendo, mamãe? Por que choras? Não chore, não vai acontecer nada. Mamãe, não se deite, ainda são 2 horas da tarde. Não tenho sono, quero continuar brincando com minhas mãozinhas. O que esse tubinho está fazendo na minha casinha? É um brinquedo novo? Olha, ei, por que estão sugando minha casa? Mamãe!
1: Espere, essa é a minha mãozinha. Moço, por que arrancou? Não vê que me machuca? Mamãe, me defenda! Mamãe, me ajude! Não vê que ainda sou muito pequeno para me defender sozinho? Diga para eles pararem. Juro a você que vou me comportar bem e que não vou mais te chutar.
0: Mamãe, já se passaram 17 anos desde aquele dia. E eu daqui de cima observo como ainda te machuca ter tomado aquela decisão. Por favor, não chore. Lembre-se que eu te amo muito. E que estarei aqui te esperando, com muitos abraços e beijos.
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0: E agora, o resumo da novela Sortilégio. Hernan alerta Alessandro que o estado de Sandra piora a cada dia. Durante o jantar, Maria José fala sobre o carinho que sente pelo avô, embora sofra com a insistência dele para que ela se case. Alessandro se oferece para ser o pretendente da jovem, mas ela afirma que isso é impossível, por causa da perda de memória e do sentimento de culpa pelo passado. Alessandro garante que a ama do jeito que ela é. Sandra morre. Jorge falsifica um atestado médico. Bruno se apresenta a Porfírio usando o nome de Damião Velarde, mas desperta a desconfiança do idoso. Emiliano decide investigar o suposto empresário e descobre que a empresa dele não existe. Ele aconselha Porfírio a não pressionar a neta a se casar. Maria José pergunta a Helena se teve um bebê na Espanha. Ela nega, mas comenta a conversa com Jorge, que decide intensificar o tratamento da jovem.
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3: O Senado Federal aprovou um crédito bilionário destinado a reduzir os impactos das tarifas de guerra no Oriente Médio sobre a economia brasileira. A medida busca proteger os consumidores e as empresas nacionais das flutuações e custos adicionais gerados pelo conflito. A aprovação do crédito é uma resposta do governo aos desafios econômicos impostos pela escalada das tensões internacionais, especialmente no setor de energia e commodities. O objetivo é estabilizar os preços e garantir o abastecimento interno. O projeto, que agora segue para a sanção presidencial, demonstra a preocupação do Legislativo em mitigar os efeitos de crises externas no cotidiano dos brasileiros, buscando soluções para manter a estabilidade econômica em tempos de incerteza global.
0: E dando continuidade, o resumo da novela Coração Acelerado. Nayane se sente excluída com a condução de Ronei sobre a divulgação do Cruzeiro. Ronei anuncia que João Raul fará a abertura do show de Agrado e Eduarda. Nora aconselha João Raul sobre Agrado. Zilá negocia a recontratação de Rosalva e Leocádia. João Raul faz uma nova tatuagem e o Almir acredita que é uma homenagem a Agrado. Sinara indica um chá para Nayane sabotar a dupla Agrado e Eduarda durante o Cruzeiro. João Raul, Agrado, Eduarda e Nayane se preparam para embarcar.

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1: A França confirmou o favoritismo e venceu o Marrocos por 2-0. Garantindo vaga na semifinal da Copa do Mundo de 2026. Depois de um primeiro tempo equilibrado, os franceses cresceram na etapa final e resolveram a partida com a qualidade de seu ataque. Mbappé, que havia desperdiçado um pênalti antes, se recuperou e abriu o placar com um belo gol, enquanto Dembélé